0: Pedimos que afaste, pois o médio incomoda.
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3: Quando ele começar a tocar, todo mundo vai parar.

0: imagina uma cesta dessa daí, nós tudo tomando gelada em redor da costela e chope, cuba, e gelo e coisa e cigarro e bem no fundinho assim.
1: Abra a mala e solta o SUS! 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
2: Pedido, aquele forró do interior que o cara vai dançando e a feira vai levantando mesmo, tem?
3: Tudo tem.
2: Aumenta o som, Marcelo.

0: sabendo que aqui no grupo tem dois exterminadores. Ah, meu Deus do céu. Eu fiquei sabendo que aqui no grupo tem dois externalhotários. Dois externalhotários, eu fiquei sabendo, tem dois.
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0: mais isso.
1: A senhora vai começar a fazer uma oração.
2: Oh, não faz oração.
1: Bora fazer uma oração. Fechou, oi. Obrigado, meu prefeito, por esse almoço, por esse almoço, por esse almoço.
3: Dia desceu o papo quando o assunto é putaria. Eu gosto muito disso assim.

0: assim, fazer como? 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

0: Madeira. E comunicando que eu tô saindo dos grupos aí, tudinho. Tô saindo dos grupos. Tá perdendo tempo nesses grupos. Os cabos não dá uma feira a gente, não dá um pneu de uma moto, não abastece a moto do cabo. O cabo não ganha nada nesses grupos. Eu vou estar nesses grupos à toa, não. Vou sair tudo.
1: Sucesso que vem, ó. Esse sucesso vai arrebentar, Pivete. Daqui uns 15 dias tá na área aí, ó. Vamos fazer isso aí, vamos fazer. Se o Bocão já conhece. Receba!
2: Danilo Gravações.net.
1: Eu não sei ler. Eu não sei ler. Queria escrever. 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